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0: تلوكو. Valeu, família, lindo demais.
1: Faz barulho pro JP aí, gente!

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1: Lucas, eu quero ver se você lembra dessa daqui, ó.

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1: Me tira uma dúvida aqui. 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

0: Uma salva de palmas, Marcos Mioto. Que guitarrista maravilhoso.
1: Nem se o Bon Jovi chamasse, eu subia no palco, só porque é ele mesmo.
0: Uma salva de palmas para o melhor guitarrista desse Brasil, Marcos Mioto.

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0: Com vocês, eu vou até cantar um pedacinho de uma música, fala assim. É, fui mais um na sua vida. Gilberto e Gilmar!
1: Obrigado. Tudo bem? Boa noite, boa noite.
2: Boa noite.
1: Boa noite.
2: Boa noite.
1: Vamos lá então. Vamos lá. Música da saudade.
2: Vamos lá.
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0: linda demais.
1: Palmas pro meu príncipe.
0: Obrigado, coisa Marília.
1: Linda. Deus abençoe sua vida.
0: Amém. Eu nem dormi a noite pensando na sua participação, viu?
1: Você é tem uma fã aqui pra vida inteira, viu?
0: Ah, obrigada. É, eu que sou seu fã demais. Te admiro inteira, muito, viu?
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0: pa. Oh, é mais um hit do Yuri Martins? Ah, eu quero saber a novidade, ladrão. Lula já saiu da cadeia, ladrão.
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1: Cadê os gritos pro Gustavo, gente?
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4: Quem é que manda aqui nessa bodega, gente? O Brasil inteiro responde pra você, meu parceiro.
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0: Essa é a mais pura verdade, né, Fred?
1: Falou tudo, João Neto.
0: É o que é o mais certo, não tem jeito. É elas que mandam mesmo. E a gente tem que assinar embaixo, porque senão o couro come.

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0: meus amores, chegando por aqui trazendo previsões astrológicas pra você em mais um início de mês, né? Hoje, terça-feira, é dia 1º de setembro. A gente comemora esse mês de setembro, o início da Semana da Pátria. Tem hoje, né? Dia também do profissional de educação física. A todos o nosso carinho, tá bom? E você que tá de idade nova, parabéns, muita paz, saúde e felicidades. Hoje e sempre. 1º de setembro, terça-feirona, e a gente traz as previsões astrológicas já pra você de Áries, Touro, Gêmeos e Câncer.
1: Áries, de 21 de março a 20 de abril.
0: Áries, bom dia! Sua busca pela satisfação pessoal nas atividades sociais e nos momentos íntimos será seu maior objetivo hoje. Você estará ciente do que realmente quer. Bom desenvolvimento em seus planos de trabalho. Em breve, você estará preparado, preparada para viver experiências inéditas. Para hoje, a cor é branco, número 80, Áries.
1: Touro, de 21 de abril a 20 de maio.
0: Touro, tendência a se aproximar das pessoas e aumentar o seu círculo social com novas e estimulantes amizades. Muitas novidades para sua vida neste período, principalmente com relação aos amores. A intuição será de grande ajuda nos momentos de indecisão. Número para você 3, a cor é roxo.
1: Gêmeos, de

0: 21 de maio a 20 de junho.
1: Gêmeos, o amor acontecerá. Uma pessoa muito boa e amorosa aparecerá e finalmente será feliz como sempre quis. Você terá vantajosas e reais oportunidades neste período. Os negócios estão indo de vento em popa e você pode usar e abusar, pois a sorte está realmente aí do seu lado. Cor laranja número 30.
0: Câncer, de 21 de junho a 22 de julho.
1: Canceriano, no plano sentimental, resista à vontade de pular a cerca para não se aborrecer depois. Novidades no plano familiar. No plano financeiro, você deve tomar certo cuidado com gastos supérfluos. Trate de economizar e pensar mais no seu futuro. A cor para hoje, branco, número 6. Já já a gente volta com previsões para Leão, Virgem, Libra e Escorpião.
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0: 2:50.
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9: 11 horas e 27 minutos. 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
11: Olá, terça-feira, dia 1 de setembro de 2026, com apoio do Sebrae MS e apresentação minha, Wesley Paiva, começa agora aqui no seu rádio, o JD1 no ar, com as principais notícias aqui do estado, do Brasil e do mundo.
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11: Hoje, a terça-feira, dia 1º, deve ser marcada pelo avanço de uma frente fria sobre Mato Grosso do Sul, trazendo aumento das instabilidades e possibilidade de chuva em diferentes regiões do estado. O cenário também favorece a ocorrência de tempestades pontuais com raios, rajadas de vento e eventual queda de granizo. Em algumas localidades, os acumulados de chuva podem superar 30 a 40 milímetros em 24 horas. Os ventos devem soprar inicialmente no quadrante norte e mudar para o sul ao longo do dia, com velocidades entre 40 e 60 quilômetros por hora e rajadas que podem superar os 60 quilômetros por hora. A passagem de um sistema frontal também provoca queda das temperaturas, principalmente nas regiões Sul, Cone Sul e Grande Dourados. Nessas localidades, as mínimas ficam entre 13 e 16 graus, enquanto as máximas variam de 21 a 25 graus. Pode ocorrer ainda a chamada mínima invertida, quanto as menores temperaturas são registradas no fim da tarde ou no início da noite. Nas regiões Pantaneira e Sudoeste, Porto Mutinho, Corumbá e Aquidauana, os termômetros devem variar entre 17 e 22 graus pela manhã, com máximas de 25 a 29 graus. Já no Bolsão e Norte, Três Lagoas, Paranaíba, Camapuã e Coxim, as mínimas ficam entre 15 e 23 graus e as máximas podem chegar a 33 graus. Em Campo Grande, a previsão indica temperaturas mínimas entre 16 e 18 graus, com máxima de 23 a 25 graus. Diante da possibilidade de chuva intensa e ventos fortes, a recomendação é que a população fique atenta às condições do tempo ao longo do dia.
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11: E agora vamos conferir as principais cotações que movimentam o nosso mercado agropecuário, começando com a base de preço da arroba do boi gordo, que está cotado no mercado físico, hoje aqui no estado, a R$ 339. Já a arroba da vaca gorda, cotado a R$ 318. O milho seco, saca 60 quilos, cotado a R$ 53, e o soja em grãos também, saca 60 quilos, cotado a R$ 140. Essas foram as principais cotações do mercado agropecuário de hoje, terça-feira.
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11: A maioria dos brasileiros tem prejuízos por causa da falta de segurança, mostra a pesquisa. Quem tem as informações é a repórter Fabiola Outran.
13: Insegurança causa prejuízos para a maioria dos brasileiros. É o que mostra uma

0: Pesquisa divulgada pela Federação das Indústrias do Estado de São Paulo. O levantamento ouviu 2.411 pessoas em 658 municípios de todo o Brasil. Os resultados apontam que mais de 8 em cada 10 brasileiros tiveram custos financeiros por causa da falta de segurança. E mais, uma em cada 4 pessoas já deixou de aceitar uma proposta de trabalho por medo da violência. Além disso, 60% dos participantes disseram que as atividades profissionais que desempenham passam por dificuldades pela presença de facções, milícias ou crime organizado. Ainda de acordo com a pesquisa, mais da metade da população deixou de comprar algum produto por medo de cair em golpe. O levantamento também aponta que 86% dos participantes reconhecem o prejuízo econômico do contrabando e da pirataria.
1: E a CNI calcula que a indústria pode levar até 30 anos para se recuperar com o fim da escala 6x1.
0: Fim da escala 6x1 pode fazer com que a indústria leve até 30 anos para recuperar a produtividade. É o que calculou um estudo da Confederação Nacional da Indústria. Segundo a pesquisa da CNI, o setor pode demorar de 17 a 30 anos para se recuperar caso o Congresso aprove a redução da jornada de trabalho de 44 para 40 horas por semana. O fim da escala 6x1 está no Senado e pode ser votado nesta quarta-feira. De acordo com a Confederação, a mudança no regime faria o total de horas trabalhadas diminuir em cerca de 7,8%. Dessa forma, seria necessário um aumento de 8,3% a 8,5% na produtividade para voltar aos níveis atuais. Em alguns setores da indústria, esse ajuste pode ser maior. No caso da agropecuária, de 13,6% e do comércio, de 10,6%.
1: E agora tem notícia da Lemes.
2: A Assembleia Legislativa de Mato Grosso do Sul solicitou ao Instituto de Meio Ambiente de Mato Grosso do Sul, IMASUL, a adoção imediata de providências para conter o avanço de macrófitas aquáticas, que são plantas como aguapés e camalotes no Rio Pardo e que já afeta os municípios de Santa Rita do Pardo e Bataguaçu. Entre os principais questionamentos encaminhados ao órgão está qual foi a justificativa técnica para a abertura das comportas da usina hidrelétrica Assis Chateaubriand, a usina do Mimoso, e para o consequente deslocamento das espécies para os municípios localizados abaixo da usina. A Assembleia também quer saber se o IMASUL realizou previamente estudos ou avaliações dos impactos ambientais e sociais que poderiam ser provocados pelo deslocamento das macrófitas. Outro questionamento é quais providências imediatas serão adotadas para a retirada das plantas aquáticas acumuladas em Santa Rita do Pardo e Bataguaçu, evitando que a situação seja apenas transferida de um município para outro. A solicitação ainda cobra um plano para a remoção das macrófitas e para o enfrentamento definitivo do problema, considerando os impactos sobre o meio ambiente e as comunidades afetadas. O documento ressalta a necessidade de interromper o deslocamento das plantas e pede o fechamento das comportas da usina. A preocupação é impedir que o problema continue avançando pelo Rio Pardo e provoque novos impactos ambientais nos municípios situados a jusante. Lilian Veron, direto da Assembleia Legislativa de Mato Grosso do Sul.
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1: E agora da nossa central de jornalismo, a repórter Sara Chaves tem mais notícias que estão em destaque no nosso portal.
6: Olá, ouvintes do JD1 no ar. Maxuel Amaro, de 25 anos, Luiz Antônio da Silva e Cássia Andrade morreram após um confronto com a força tática da Polícia Militar na segunda-feira na BR-359 em Coxim. Eles foram baleados e chegaram a ser levados ao hospital, mas não resistiram. Luiz Antônio e Maxuel são suspeitos de participar de um atentado contra um homem de 33 anos, baleado horas antes. a vítima foi transferida em estado grave para Campo Grande. O caso

0: segue sendo investigado. E Guilherme de Souza Oliveira, de 24 anos, conhecido como Sagaz, morreu após confronto com um batalhão de choque na noite de ontem em Campo Grande. Segundo a Polícia Militar, ele estava em um imóvel abandonado e apontou um revólver calibre 38 contra os policiais. Guilherme foi baleado e socorrido, mas morreu no hospital. No local, a equipe apreendeu uma arma calibre 12 que pode ter sido usada em um homicídio ocorrido na sexta-feira. O caso também é investigado. E a votação da MP, que acaba com a chamada taxa das blusinhas, ficou para esta terça. A proposta zera o impacto do imposto de importação sobre compras de até 50 dólares. Segundo o presidente da comissão mista, o deputado Reginaldo Lopes, do PT de Minas Gerais, o adiamento ocorreu para permitir ajustes no relatório da senadora Leila Barros. Depois da comissão, o texto ainda precisa passar pela Câmara e pelo Senado até 8 de setembro para não perder a validade. Acesse essas e mais informações no jd1notícias.com. Sara Chaves para o JD1 no ar.
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4: Novas diretrizes médicas restringem o uso de hormônios da tireoide durante a gravidez. Quem tem as informações é a repórter Milena Abreu.
5: Sociedades médicas brasileiras atualizaram as orientações para o diagnóstico, tratamento e cuidados quando constatadas alterações na tireoide da mulher gestante. As novas orientações anunciadas pela Sociedade Brasileira de Endocrinologia e Metabologia e pela Federação Brasileira das Associações de Ginecologia e Obstetrícia tem como base a diretriz publicada pela Associação Americana da Tireoide. A principal mudança determina que grávidas com funcionamento normal da glândula e exames positivos apenas para anticorpos da tireoide não devem mais receber medicamentos hormonais preventivos, pois estudos comprovam que a medicação não reduz os riscos de aborto ou parto prematuro. Outra mudança importante afeta o tratamento do hipotireoidismo leve, que agora terá o início das medicações focado nas primeiras 12 semanas de gravidez, período decisivo para o desenvolvimento inicial do feto. Mas diferente da diretriz internacional, o Brasil optou por manter a orientação pelo rastreamento precoce de todas as gestantes no início do pré-natal, para identificar com precisão quem realmente necessita de acompanhamento. A Associação Americana, por sua vez, sugere um rastreamento seletivo para problemas da tireoide, apenas em mulheres que tenham fatores de risco.
4: E um dos eventos jurídicos mais relevantes do agronegócio será realizado neste mês no interior de São Paulo.
5: A capital do agronegócio, a cidade de Ribeirão Preto, no interior de São Paulo, se prepara para sediar um dos eventos jurídicos mais relevantes do setor. Nos dias 17 e 18 deste mês de setembro, a Ordem dos Advogados do Brasil, Seção São Paulo, promove a terceira Conferência Estadual de Direito e Agronegócio, um encontro para aprimorar a atuação e o conhecimento dos profissionais do direito na área. O evento reunirá especialistas, juristas, produtores e profissionais da advocacia para debater os grandes temas e desafios do direito aplicado ao campo, como detalha o presidente da OAB São Paulo, Leonardo Sica.
6: Depois do sucesso da primeira edição da Conferência do Agro, ela se consolidou como um dos principais fóruns jurídicos no estado e no país para discutir direito e agronegócio. O Congresso também, claro, é um espaço ideal para conhecer profissionais da área de atuação, fazer networking, relacionamento e fortalecer a sua atuação nesse ramo e em diversos outros ramos também, né? Direito ambiental.

0: de da tecnologia, que são termos correlatos aqui.
1: De acordo com o SICA, a programação foi planejada com temáticas que abordam o direito e o agronegócio em diversas frentes, como direito trabalhista, economia, tecnologia, negócios, sustentabilidade e gestão. Os temas mais atuais estarão em pauta. Quem já atuou ou deseja ingressar nesse setor estratégico que impulsiona a economia brasileira já pode se inscrever para participar do evento no site conferenciaagro.oabsp.org.br. Além de fazer as inscrições, também dá para conferir lá toda a programação do evento. Lembrando que as vagas são limitadas.
2: E a conta de luz continua com cobrança extra nesse mês de setembro.
1: A conta de luz vai continuar pesando mais no bolso do brasileiro em setembro. A Agência Nacional de Energia Elétrica manteve acionada a bandeira tarifária amarela neste nono mês do ano, o que significa que o consumidor paga uma taxa de R$1,88 a cada 100 kWh consumidos. De acordo com a agência, a manutenção da bandeira amarela, que está acionada desde maio, reflete condições menos favoráveis de geração de energia no país, que enfrenta uma redução nos níveis dos reservatórios das hidrelétricas e, por causa disso, precisa acionar as usinas termoelétricas, que possuem um custo mais elevado para a produção de energia. Diante desse cenário, a ANEEL reforça a importância de bons hábitos de consumo para evitar desperdícios e contribuir para a sustentabilidade do setor elétrico.
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2: E agora vamos conferir as últimas notícias do campo com Humberto Ferretti.
1: Cotações, feiras e eventos, pecuária e mercado agrícola. As principais notícias do campo você confere agora.
5: Eu sou Humberto Ferretti e esse é o Giro Rural. A colheita do café, que está atrasada, se aproxima da reta final em um cenário que preocupa agentes do mercado. O avanço dos trabalhos confirma que as chuvas fora de época registradas no meio do ano afetaram a qualidade dos grãos, que deve ser a pior dos últimos anos, o que ajuda a explicar a queda nos preços apurada pelo CPEA. Nos últimos dias, a saca do café arábica foi vendida a pouco mais de R$ 1.700. A cotação do arroz no campo continua em alta. O movimento é fruto da combinação demanda maior com a necessidade de muito comprador de repor estoques e oferta menor com o produtor rural firme na hora de vender. O agricultor está de olho no fato de que a safra deste ano vai encolher, consequência do corte de investimentos no plantio. Dados do CPE indicam que a saca do arroz em casca já é vendida a quase R$ 80,00 no Rio Grande do Sul. O Brasil deve produzir em 2026 quase R$1,4 trilhão em produtos do agronegócio. O número foi divulgado pelo Ministério da Agricultura e leva em conta o faturamento bruto dos produtores, que pode crescer ou diminuir com base no preço, no tamanho da produção ou nos dois. E não indica que o lucro de agricultores e pecuaristas será maior ou menor. A soja deve movimentar R$336 bilhões. A pecuária bovina, 246 bilhões. E o milho, outro destaque, 138 bilhões de reais.
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2: E vamos ouvir agora as últimas notícias esportivas com Dineu Almeida.
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6: Olá, estamos chegando com notícias esportivas nesta terça-feira. As semifinais do Campeonato Sul-Mato-Grossense Sub-15 foram definidas após as quartas de final. Ubiratã, Náutico, União ABC e Pantanal avançaram na competição. O Ubiratã enfrentará o Pantanal, enquanto União ABC e Náutico disputam a outra vaga na final. As partidas decisivas ocorrerão em jogos de ida e volta, previstos para setembro. O destaque das quartas foi a goleada do União ABC e as vitórias dos pênaltis do Náutico e do Pantanal, consolidando o domínio de times da capital. Royce Gracie, tricampeão do UFC e ícone do jiu-jitsu mundial, ministrará um seminário em Campo Grande no dia 16 de novembro, das 19 às 21 horas, aberto a praticamente todas as faixas. O evento será a primeira participação do atleta nesse formato na capital. Os ingressos estão à venda na plataforma Simpla e o local ainda será divulgado. Campeonato Brasileiro. O Coritiba venceu o Remo por 3-2 na noite desta segunda-feira, no estádio Mangueirão, em Belém, pela 25ª rodada do Campeonato Brasileiro. Pedro Rocha marcou nos acréscimos e garantiu a vitória do

0: os visitantes em uma partida com duas viradas. O resultado levou a equipe paranaense aos 37 pontos e manteve os paraenses na zona de rebaixamento. Campeonato Brasileiro Feminino. Corinthians e Palmeiras abriram as quartas de final do Campeonato Brasileiro Feminino, com resultados distintos na noite desta segunda-feira. O time paulista venceu o Cruzeiro por 1-0 no Estádio Independência, em Belo Horizonte, enquanto o Palmeiras empatou por 1-1 com o Bahia, na Arena Fonte Nova, em Salvador. Os confrontos valeram pelos jogos de ida da fase eliminatória. Palmeiras e Bahia voltam a se enfrentar na sexta-feira, às 20h30, na Arena Crefisa Barueri. A entrada será gratuita. Sport TV, TV Brasil e NS Sports transmitem a partida que definirá uma das vagas das semifinais. A noite desta terça-feira promete ser movimentada para os fãs de futebol com partidas importantes no cenário nacional. A programação começa às 19h30, com o Londrina enfrentando o Juventude pela Série B do Campeonato Brasileiro. E ganha ainda mais destaque às 21h, quando o Atlético Mineiro e Cruzeiro entram em campo pela Copa do Brasil. O Barcelona anunciou a contratação do atacante Gabriel Jesus. O brasileiro de 29 anos chega para reforçar o ataque após a saída de Ferran Torres para o PSG. Será o quarto clube da carreira de Gabriel, que antes defendeu Palmeiras, Manchester City e Arsenal. O negócio vinha sendo costurado nos últimos dias e a oficialização era iminente. Gabriel Jesus chegou à Espanha nesta segunda-feira e foi ao Camp Nou para acompanhar a vitória do Barcelona por 5-2 sobre o Rayo Vallecano. O vínculo de Gabriel Jesus com o Barcelona será até 30 de junho de 2029.
1: Com o apoio do Sebrae MS e a apresentação minha, Wesley Paiva, termina aqui o JD1 no ar de hoje, terça-feira, dia 1 de setembro de 2026. 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Uma ótima terça-feira a todos e até amanhã.
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5: 11 horas e 48 minutos.

0: Oi, tudo bem? Tudo certinho contigo? Que bom ter você por aqui.
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0: Uma ótima terça-feira pra você. Estamos começando agora mais uma edição do nosso Quintal do Nando, com as clássicas que marcaram época. É uma melhor do que a outra a partir de agora, pra gente matar saudades, recordar e viajar com os grandes sucessos sertanejos de todos os tempos. Pra você participar é fácil, você pode mandar uma mensagem pra gente via WhatsApp da nossa rádio, ou se preferir, seguir a gente no Instagram, no arroba Quintal do Nando. Você tá bem? Tá tudo certo contigo? Como é que foi sua segunda-feira? Foi legal? Foi bacana? Ótimo! Então prepare-se, porque a partir de agora a gente vai tocar o que há de melhor da música sertaneja com assim, músicas que marcaram a época. Assim, uma melhor do que a outra, como eu disse aqui. Bora lá! Começou o nosso Quintal do Nando. A gente começa com 1983, Milionário José Rico.

capital do Nanga, as clássicas sertanejas que marcaram época, Leandro e Leonardo Talismã. Vamos falar da calça e sapato do outro? Empatia não é concordar, empatia é entender. É parar um minuto e pensar, e se fosse eu na situação dele? E se a dor fosse minha? E se eu tivesse cansado, com medo ou só precisando ser ouvido? A gente julga muito as pessoas, né? Fala muito, escuta pouco, quer ter razão em vez de ter paz. Mas Jesus já dizia, né? Amai ao próximo como a si mesmo. E Kardec lembra, ninguém vem para essa vida por acaso. Cada um carrega uma cruz. Às vezes, a pessoa não precisa de conselho, precisa de colo, de silêncio, de eu tô aqui. Empatia é isso, é enxergar a gente por trás do erro, é escolher a compaixão em vez da crítica, parar de criticar, porque no fim, todo mundo só quer ser compreendido, e o mundo fica mais leve quando um entende o outro. Então, tenha mais empatia, tenha mais paciência, ouça mais, critique menos, cuide menos da vida dos outros. Às vezes a pessoa só precisa ouvir você dizer assim, eu tô aqui, ó, desabafa, fala comigo. Quintal do Nando no ar, com Zezé e Luciano, cara ou coroa?

Geraldo Holanda, as clássicas sertanejas que marcaram época. É Rick Renner, Escolta de Vagalumes. Deixa eu mandar um beijo aqui pra Érica curtindo aqui o Quintal do Nando. Também o Moacir, Flávio Henrique também sempre na sintonia. Ângela, tudo bom, Ângela? Um beijo pra você, obrigado, viu? João Antônio, sempre na sintonia. Alô, Juninho, grande Juninho Mazei, sempre curtindo o Quintal também. É Lucas também na sintonia. Flaviane também. Edson, sempre na sintonia. Quem mais aqui? Edneia. Todo mundo curtindo o Quintal que começou com tudo, tocando o que há de melhor da nossa música sertaneja. Que maravilha! Agora vamos falar de saúde, né? 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
1: Horas e 7 minutos.

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te recordar. Os grandes sucessos sertanejos de todos os tempos. Pra matar saudades agora tem. Tem Edson Hudson. Viola está chorando.

matando saudades com Jean Giovanni, querer e perder. Ah, que delícia ser aqui no Quintal do Nando, hein? Só curtindo as clássicas que marcaram época. Ah, essa aqui desenterramos, hein? Esta noite como lembrança. João Mineiro e Marciano no Quintal.

Vidal Dorando, com as clássicas sertanejas que marcaram época, e o Negro e Solimões, Frio da Madrugada, aqui no nosso quintal, que tem aqui a Tereza curtindo o nosso quintal, também tem aqui o Moacir. Você tá bom, Moacir? Um forte abraço, obrigado pela mensagem, viu? Rosane também sempre curtindo, Fleury, um abraço, viu? Obrigado, viu? Douglas também curtindo, Bia, tudo bom? Valeu. Júnior, sempre curtindo o quintal também, tem tanta gente aqui participando conosco, né? Maravilha. O Almir também, valeu, Almir, André, pessoal sempre curtindo o quintal aqui, muito bom ter vocês por aqui. Continue participando no arroba Quintal do Nando via Instagram, segue a gente aí, bora seguir a gente, manda um alô lá que a gente vai responder pra você, fechou? Então tá bom. 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

0: 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Fechou? Então tá bom. Daqui a pouco tem mais, hein?
1: 12:27.
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3: De volta ao nosso Quintal do Nando, com as clássicas sertanejas que marcaram época. Agora a gente vai pro ano de 2003. CD espetacular do Zezé que trouxe essa pedrada aí, ó. Preciso de um tempo, Zezé e Luciano.

0: Adorando.
1: As clássicas sertanejas que marcaram época, tá aí de Alexandre, Doces Palavras. Uma terça-feira maravilhosa pra você, onde quer que você esteja, onde quer que você vá. Daqui a pouco eu vou tocar aqui duas no Dose Dupla. Ah, tem o Dose Dupla aqui do Quintal do Nando, duas do seu artista preferido. Vou atender já já um ouvinte. Por falar em ouvinte, manda um abraço aqui pra Marcos, curtindo aqui o nosso quintal. Também a Karine. Tudo bom, Karine? Você tá boa? Karim Glunê, também curtindo o Quintal do Nando. Alessandra também. Flávio Henrique, sempre curtindo aqui. Valeu, Flavião. É, Elisama, tanta gente. Valeu, gente. Obrigado pelo carinho. Ó, siga a gente no Instagram. É o @ Quintal do Nando. Estou lá no Instagram. Pode mandar mensagem. Me adiciona. Eu vou adicionar você também. Manda lá direct. Eu vou conversar contigo também. É @ Quintal do Nando no Instagram. Fechou? Então tá bom, então. Daqui a pouco o quintal volta. Mas eu tenho um recadinho aqui pra você, ó. 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
2: 12 horas e 48 minutos.
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2: Horas e 52 minutos.
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0: clássicas sertanejas que marcaram época.
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0: Agora tem Chitão e Chororó, Pode Ser Pra Valer, aqui no nosso Quintal do Nando. Ó, continua participando pelo arroba Quintal do Nando via Instagram, tá bom? Pode mandar mensagem que eu vou responder pra você. Bora? Fechou então.

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0: abandonando com as clássicas sertanejas que marcaram época, Cleiton Camargo, vê se volta comigo. Bom, agora tem participação pelo arroba Quintal do Nando via Instagram, é o momento dose dupla, duas músicas do mesmo artista, tô atendendo aqui a Vera Lúcia. Tudo bom, Vera Lúcia? Você tá boa, menina? Ela, Nando, eu sou apaixonada por Leandro e Leonardo. Ah, quem não gosta, né? Tá louco. Uma das duplas mais icônicas da nossa música. Ela pede duas do Leandro e Leonardo pra curtir lá com a família. Tá bom, Vera Lúcia, você não botou aqui a sua cidade. Tô procurando aqui na mensagem, mas não achei. Mas enfim, de qualquer forma, tô atendendo você aqui porque você escolheu duas do Leandro e Leonardo e duas músicas muito boas.
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0: Primeiro é essa aqui, ó. Solidão por perto.

0: lado, né? Das clássicas sertanejas que marcaram época. É um momento dose dupla, né? A participação da Vera Lúcia pediu duas do Leandro e Leonardo. Solidão e Solidão por Perto. Você quer participar também? Quer pedir duas aqui do seu artista? Fácil, fácil. É só mandar aqui um zap pra gente. Ou então, siga a gente aqui no Instagram, no arroba Quintal do Nando. Bora, bora, bora. Aí pede sua música, manda sua alusão. A gente vai tocar aqui com certeza. Fechou? Então tá bom, então. Espero sua participação aqui no Quintal do Nando. Belê? Seguinte, vamos falar de saúde. 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
1: 13 horas e 10 minutos.
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Quintal do Nando, as clássicas sertanejas que marcaram época. Chris e Ralph, sou eu. O Quintal continua, porque é assim, né? É uma melhor do que a outra nessa terça-feira gostosa. Bora de Zezé e Luciano, né? Canta, Mirosmar. Pior é te perder.

0: detonando as clássicas sertanejas que marcaram época. Fazia tempo que você não escutava essa aqui, né? Bruno e Marrone, meu jeito de sentir. Ó, deixa eu mandar um abraço aqui pra a Vera Lúcia, que participou agora há pouco aqui do nosso quintal, na dose dupla. Agora peguei aqui a cidade dela. Ela tá ali no Espírito Santo. Aí, pô, já esqueci o nome da cidade de novo. Caramba, meu. Sumiu a mensagem dela aqui. Mas ela tá no Espírito Santo, né, Vera? Beijo pra você. Obrigado, viu? Muito obrigado aí pela participação, pelo carinho, tá? Ó, quem tá curtindo também aqui é o Raul, também aqui a Fernanda, valeu Maria também, Maria Tereza, Albuquerque, todo mundo curtindo o quintal, muito bom. Ó, vamos girar, porque daqui a pouco tem mais um bloco do Quintal do Nando, só com o musicão, você vai participar aqui com a gente, bora? Participa então, tô aqui te esperando você participar com a gente aqui, manda um zap pra gente, ou então pelo nosso Instagram, o @QuintalDoNando, fechou? Então tá bom então, agora tem recadinho pra você aqui no Quintal do Nando, ó. 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

dona das clássicas sertanejas que marcaram época, Jean Giovanni, o que que a gente não faz por amor? É, meu amigo, Giovanni falado, mais falado do que tudo nessa semana, né? Largou a mulher, nossa senhora, assumiu outra, meu Deus do céu. Bom, quintal continua, agora tem o do Pedro Gabriel, com a participação do Zezé de Camargo, dou a vida por um beijo.

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Cantando Grande, as clássicas sertanejas que marcaram época. Demais essa música, né? Nossa! Milionário José Rico, Solidão, uma versão ao vivo espetacular pra gente matar saudades aqui no nosso quintal, né? Que tá colocando o ponto final na edição de hoje, dessa terça-feira. O programa hoje voou, né? Nossa, mas foi muito rápido. Mas foi bom, hein? Foi bom demais. Bom, quero deixar um forte abraço, obrigado pela audiência, obrigado pelo carinho, continue com a gente, participando aqui da nossa programação, da nossa rádio, vem aí mais um campeão de audiência, e eu tô de volta amanhã, quarta-feira.

0: aqui com mais uma edição do Nosso Quintal, fechou? Então tá bom, forte abraço a você, obrigado pela audiência, obrigado aí por toda essa energia positiva aí, forte abraço, vou fechar aqui, fechar com um recadinho aqui, bora! 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
2: Horas e 53 minutos.
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0: Tanta paz por aí. O nosso Nostalgia nesta terça-feira está entrando no ar. O melhor do flashback, o melhor do passado de presente para você. Você vai recordar, curtir bons momentos. Vai ser um programa muito gostoso, muito legal, muito bacana aqui na sua rádio. É o Nostalgia nesta terça-feira.
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essa sequência linda e maravilhosa, a gente encerra o nosso Nostalgia desta terça-feira. Obrigado aí pelo carinho, pela companhia, pela audiência. Você que esteve com a gente aí, valeu de verdade mesmo, tá? A gente se fala a qualquer momento. Tchau, tchau.

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2: 14 horas e 49 minutos.

tudo bem? Anota aí, vem comigo, terça-feira hoje, 1º de setembro de 2026. Ótimo mês de setembro para todos nós. Emocionando a galera, bons fluidos e vibrações positivas. A partir de agora, o seu programa Raiz está no ar. Onda Sertaneja para você e por você. Éder Machado te faz companhia, leva música, leva sucesso, alegria e a tua companhia, você no rádio e também na internet e em todas as plataformas da Volume. Onda Sertaneja começa com a mensagem de hoje.

qual seria a graça de conquistar tudo? Todos os dias, os sonhos deixariam de ter gosto de sonhos? A graça deles também está no caminho e nos obstáculos que os envolvem.

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1: 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Eles, Justin Cowgirl, ainda teve Baitaque, Grupo Fundo da Grota, Castração Apialo e ouvimos Banda Portal da Serra, Bafômetro. 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É o programa Onda Sertaneja, em qualquer estação você se liga.
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0: Eu tô ligado contigo, você tá na boa, tá comigo no Onda Sertaneja Brasil. Marcelinho de Lima e Panda, som legal nós ouvimos, num gole só. Rápido break, Onda Sertaneja volta já já, momento da tradição, guri.
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2: 15 horas e 15 minutos.
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Tudo certinho com você, beleza pura, na melhor vibe do rádio, programa Onda Sertaneja, ligando você com o sucesso de leste a oeste, de norte a sul, todo mundo curte o programa. Éder Machado na comunicação, manda aquele salve especial pra Silvianópolis, Minas Gerais, Tamandaré em Pernambuco, Santa Gertrudes, São Paulo, Tibau, Rio Grande do Norte, Juiz de Fora, Minas Gerais, São João da Barra, no Rio de Janeiro, Igaraçu, Pernambuco, Laguna, Carapã, no Mato Grosso do Sul, Olinda, Pernambuco, Antônio Dias, em Minas Gerais, Jussara, na Bahia, Vertente do Lério, Pernambuco, Morpará, na Bahia, Camozim de São Félix, em Pernambuco, Guiratinga, no Mato Grosso, Joaquim Gomes, em Alagoas, Sairé, Pernambuco, Santo Inácio, no Paraná, Jordânia e também Alvarenga, Minas Gerais. Deixa eu mandar um salve pro pessoal no Triângulo Mineiro curtindo o programa. Camocim no Ceará, Açu, Rio Grande do Norte, Costa Rica, no Mato Grosso do Sul, Luiz Eduardo Magalhães na Bahia, Poranga no Ceará e também Paulo Afonso na Bahia. Vamos que vamos, tamo que tamo, todo mundo acompanhando, ligado no programa Onda Sertaneja, de leste a oeste, de norte a sul, o Brasil inteiro destaca Momento da Tradição aqui no seu programa Onda Sertaneja. No programa Onda Sertaneja, Momento da Tradição apresenta João Luiz Nolte Martins, popularmente conhecido como Joca Martins. Ele que nasceu em Pelotas, no Rio Grande do Sul, no dia 31 de janeiro de 1968. É um cantor e compositor de música nativista brasileira. Destaque de hoje no Onda Sertaneja, Momento da Tradição. Joca Martins com a música Recuerdos da 28.

0: O som é bom, a música é gostosa e a tua companhia melhor ainda. Vibra comigo. Pedro, Paulo e Alex rolou no Onda Sertaneja. Que delícia! É muito bom você ligado, você curtindo e, é claro, a sua vibe mais vibrante.
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Elton Saldanha, Baile do Saldanha, Tiago Freitas, Tu Vai Ver, Banda Portal da Serra, Mudei e Chiquito e Bordoneio, quem sabe amanhã. Assim vamos chegando ao final da edição de hoje do Onda Sertaneja. Muito obrigado pela sua companhia, pelo carinho e pela audiência de vocês que ficaram ligadinhos, ligadaço. Daqui a pouco mais um programa líder e campeão de audiência pintando pra você. Eder Machado tá dizendo o seguinte, mulherada, cheguem juntinhas do rádio e sintam-se beijadas. Rapaziada, sintam-se todos abraçados. Gente da gente, um beijo carinhoso, fiquem com Deus, cuide-se.

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1: 15 horas e 45 minutos.
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3: Sua linha direta com amor. Love Line. Nessa tarde de terça-feira. Agradecendo já a sua audiência, a sua companhia. A partir de agora, Wesley Paiva. E o amor está no ar aqui no seu rádio. Tocando aquelas que mexem com o seu coração, mexem com o seu sentimento. Aquelas músicas que tocam fundo a nossa alma. São aquelas que você merece e gosta de ouvir. E a partir de agora você pode já participar também através do nosso WhatsApp, o 996-16-6056, para você indicar a sua música, mandar o seu recado e deixar aquela dica especial para a pessoa que você tanto ama. É o Love Line no ar, começando nesta terça-feira. Já agradeço você que está nos comércios de Mato Grosso do Sul, você que está na sua casa descansando, você que já está trabalhando, você que está nas rodovias estaduais e federais, cortando o estadão de Mato Grosso do Sul, nas ruas dos municípios de MS. Muito obrigado pela audiência, você que está caminhando, você que está no parque descansando, ou você que está no foninho curtindo a nossa programação. Vamos curtir aquelas músicas que fizeram e fazem parte da sua vida. É o Love Line no ar a partir de agora.
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Grazi Tutevaz, Henrique Iglesias, fechando a nossa primeira sequência musical aqui do Love Line desta terça-feira. Agradecendo a companhia, a audiência, você que está interagindo, já mandando sua mensagem de texto ou áudio para o WhatsApp 996-16-6056. Daqui a pouquinho tem o seu alô. E você aproveita também para seguir o Wesley Paiva aí no Insta, @paivinha do rádio, para a gente ficar cada vez mais próximo. Depois do intervalo tem essa para você. Você pode...

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1: 15 horas e 57 minutos.
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2: Na batida do seu coração, estamos de volta aqui no Love Line, primeira edição desta terça-feira. Você participa, manda o seu recado aqui pro Wesley Paiva, mensagem de texto ou áudio pro 996 16 60 56. O amor está no ar.

0: esse é o Loveline, tocando só aquelas músicas que mexem com os nossos sentimentos, que tocam fundo a nossa alma. E você pode participar com Wesley Paiva ou pelo WhatsApp ou pela rede social aí no Insta. Estou como Paivinha do Rádio, pra gente poder trocar aquela ideia. Tá chegando os nossos comerciais, já já na sequência tem essa.
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1: 16 horas e 17 minutos.
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3: Tarde de terça-feira, estamos de volta aqui no seu rádio com Love Line e agradecendo a audiência e a companhia. Mandar um alô especial para os amigos que curtem a nossa programação em Glória de Dourados, toda a região da Grande Dourados também que acompanha a nossa programação, Carapó. Também uma ótima tarde para todos de Viema, Niuaq, Campo Grande, a capital do estado de Mato Grosso do Sul, Aparecida do Taboado. Alô pra galera de Terenos, os amigos que acompanham a nossa programação também no extremo norte do estado, em Pedro Gomes. Muito obrigado pela audiência, obrigado pela companhia. E fique à vontade para você participar, né? O WhatsApp está disponível para você mandar a sua mensagem de texto ou áudio. É o 996-16-6056. E aproveita e já segue o Wesley Paiva também no Insta. Paivinha do Rádio, pra gente ficar cada vez

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1: 16:34.
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6: Já de volta com a última sequência musical do Love Line desta terça-feira, agradecendo todos que participaram através do nosso WhatsApp. Você que está seguindo Wesley Paiva também no Insta, Paivinha do Rádio, muito obrigado pela companhia. Ainda hoje tem o Só Modão aqui com Wesley Paiva pra gente dar sequência à programação musical aqui do seu rádio.

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1: 16:47.
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3: Da sequência aqui na programação desta tarde de terça-feira. Agora tá chegando só modão, tocando aquelas que você gosta de ouvir, né? E se você quiser indicar a sua também, fica à vontade. O WhatsApp é o 996166056. A todos que curtem a nossa programação em Campo Grande, a galera em Inocência, Paranhos, Selvíria, Fátima do Sul, agradecendo todos de Cacilândia. O nosso boa tarde para Cidrolândia, os amigos de Nioaque, Maracajá.

0: Ju, todos que acompanham a nossa programação também em Ponta Porã, obrigado pela audiência, obrigado pela companhia. É o Só Modão no ar.
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0: Começamos com o Jades e Jadson.

0: pior que eu, Marília Mendonça, fechando a nossa primeira sequência musical Só Modão de hoje, terça-feira. Agradecendo aí a sua audiência, a sua companhia. Já pediu a sua? O WhatsApp tá disponível, né? 996-16-6056. Fique à vontade também para seguir o Wesley Paiva no Insta, Paivinha do Rádio, pra gente poder bater aquele papo bem legal. Tá chegando os nossos comerciais, já já na volta tem essa.
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0: 16:59.
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9: Só Modão no ar, comigo Wesley.

Nesta terça-feira, tá gostando, tá curtindo, já pediu a sua, já mandou o seu recado, já seguiu Wesley Paiva aí no Insta, ó, tá facinho de achar aí, viu? Vai no Insta e pesquisa Paivinha do Rádio, já segue pra gente bater aquele papo legal. E no WhatsApp você pede a sua música também através do 996166056. Estamos juntos de segunda a sexta, aqui no início de tarde, e também no Love Line, segunda edição, nas noites, de segunda a sexta, aqui no seu rádio.

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3: Só modão, tocando as modas que o povo gosta de ouvir. Já de volta aqui no seu rádio, só modão de terça-feira nessa tarde gostosa, agradecendo a audiência e a companhia. Aqui são as melhores, são as que você merece ouvir. E claro, você pode pedir a sua também, mandar seu recado aqui pro Wesley Paiva através do nosso Insta, arroba Paivinha do Rádio, e também através do nosso WhatsApp, o 996166056. Participe, manda sempre o seu recado com o seu nome, aonde você ouve a nossa programação, tá bom? Dando sequência ao Salmadão de hoje, tá chegando Largadas Traças.

0: O Sabadão está no ar nesta tarde gostosa de terça-feira, agradecendo toda a galera que acompanha a nossa programação, fazendo eco nos quatro cantos do estado de Mato Grosso do Sul. Muito obrigado pela audiência e pela companhia. Já estamos caminhando para a reta final do Sabadão de hoje. Daqui a pouquinho, logo após os nossos comerciais, tem a última sequência musical de hoje. Segura aí, daqui a pouquinho tem essa.
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3: 17:33.
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8: Muito bem, já chegamos ao final do Só Modão de hoje, terça-feira, tarde gostosa. Agradeço a sua audiência, a sua companhia, todos que participaram aí, onde quer que esteja. Muito obrigado, tamo junto e misturado. Amanhã eu volto com mais uma edição Só Modão. E hoje, no final da noite, também estarei aqui no seu rádio com Love Line, segunda edição, tocando aquelas músicas que mexem com o seu coração. Uma ótima terça-feira a você. E vamos conferir agora as últimas de hoje.
9: É, tem coisas que a gente promete, mas não cumpre, né?

0: Valeu, Zé.
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2: Amigo ouvinte, fique em paz onde estiver. Amanhã, se Deus quiser, vamos voltar.

0: calendário. Começa hoje a escolha do Simples Nacional para o ano que vem.
1: Pequenas empresas têm até 30 de setembro para escolher novo modelo da reforma tributária. Cleide Lopes.
2: Elas poderão optar como irão recolher o imposto sobre bens e serviços e a contribuição sobre bens e serviços.
0: Campanha alerta passageiros sobre consequências de atos de indisciplina em voos e aeroportos.
1: E vamos falar também dos direitos dos viajantes.
0: ANAC Passageiros recebe relatos contra empresas aéreas. Yuri Sherman, gerente da agência, destaca o serviço.
3: É muito importante a gente estimular a utilização da nossa plataforma como uma alternativa mais rápida, mais célere e mais resolutiva até do que o Poder Judiciário.
1: E hoje na apresentação da Voz do Brasil, Luciana Vasconcelos e Luciano Seixas.
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1: O governo reuniu especialistas e gestores para discutir os efeitos das apostas online, nas chamadas bets, na vida dos brasileiros.
0: A ideia é fornecer subsídios para novas medidas na regulamentação do setor.
1: Participaram da primeira reunião entidades ligadas à saúde, indústria, comércio, setor artístico e cultural e crianças e adolescentes.
4: Um dos tópicos foi o impacto das bets na saúde brasileira. A regulamentação da propaganda foi elencada como alternativa a este problema.

0: prestação de bens, serviços e turismo brasileiro e defendeu tributação e limitação do número de plataformas no país.
1: Defendemos uma rigorosa fiscalização sobre os jogos online, ampliando a tributação incidente, já que a atividade que exerce são nocivas à saúde dos apostadores e também à economia popular.
0: Nem as crianças escapam dos riscos envolvendo as apostas online, como destaca Maria Melo, coordenadora do programa Criança e Consumo do Instituto Alana.
2: As plataformas de aposta replicam de forma ainda mais agressiva a mesma lógica de exploração comercial que a gente vê nas redes sociais hoje, que é baseada em desenho viciante, recompensa variável, gamificação e muitas vezes o uso de crianças como vetor de marketing. O uso de

0: influenciadores mirins de até 6 anos de idade.
1: Os participantes da reunião também apresentaram como sugestão a proibição das plataformas de jogos online no país, a criação de programas de saúde mental nas empresas, implantação de estratégias de fiscalização e monitoramento dos sites de aposta, principalmente os ilegais. As propostas serão estudadas pelo governo e servirão de base para

0: movimentados 3 trilhões e 400 bilhões de reais no segundo trimestre. O principal crescimento foi no setor agropecuário, impulsionado pelo desempenho da pecuária e da produção de alimentos como café e soja. O coordenador de contas nacionais do IBGE, Ricardo Moraes, detalha os setores que tiveram destaque.
1: O produto interno bruto cresceu 0,5% no segundo trimestre em relação ao primeiro trimestre de 2016. Na série com ajuste sazonal, os maiores destaques foram a extrativa mineral, com crescimento de 3,4%, a agropecuária, com 2,8%, e os serviços de informação e comunicação, com crescimento de 2,1%.
0: Entre os demais setores que apresentaram resultados positivos, o setor de serviços cresceu 0,2% e a indústria avançou 0,1% na comparação com o trimestre anterior. A economista Maria de Lourdes Molo explica o que significa esse índice.
2: E é o valor total da produção de bens e serviços finais que são obtidos pelo país em território nacional em determinado período de tempo, geralmente um ano. Em geral, a produção é medida em unidades monetárias. Ele representa tudo que a economia produz, que para essa produção existem empregos, existem salários, existem lucros. As rendas das pessoas são geradas a partir da geração desse produto.
0: Também foi registrado o crescimento do PIB em relação ao ano passado. Na comparação com o segundo trimestre de 2025, o índice teve alta de 2%. Reportagem Márcia Fernandes.
3: A votação da reforma tributária está dando mais um passo.
4: A partir de hoje, pequenas empresas devem optar pelo Simples Nacional e a forma de recolhimento do IBS e da CBS em 2027.
3: O prazo vai até 30 de setembro.
5: Micro e pequenas empresas enquadradas no Simples Nacional terão uma nova decisão tributária para tomar ainda em 2026. Entre os dias 1º e 30 de setembro, elas poderão optar como irão recolher o imposto sobre bens e serviços e a contribuição sobre bens e serviços no primeiro semestre de 2027. Pela nova regulamentação, as empresas poderão continuar recolhendo o IBS e o CBS dentro da guia única do Simples Nacional ou optar pelo chamado regime regular, no qual os dois tributos serão calculados e pagos separadamente. A escolha pelo regime regular não significa sair do Simples Nacional. A empresa continuará no regime simplificado para os demais tributos, mas seguirá regras próprias para calcular e pagar o IBS e CBS. A microempresária do ramo de alimentação do Rio Grande do Sul, Carolina Kader, disse que ainda não fez a opção, mas vai decidir com o seu contador a melhor opção.
6: Eu acho que para isso a gente tem que ter, enquanto empresário, orientação contábil, assim, né? Para poder fazer essa escolha e optar pela melhor forma de fazer essa declaração tributária.
5: O contador Reginaldo Moraes da Silva destaca a importância dessa opção.
7: O IBS, o CBS, ele vem com a reforma tributária, tá? Tá mudando dois impostos, o PIS e o COFINS. Eles deixarão de existir no processo de transição a partir do ano que vem. E aí, o que acontece? Com essa mudança, o IBS e o CBS, que é o IBS, que é o de serviço, e o CBS, que é o de comércio, basicamente, né? A gente vai conseguir aproveitar crédito dos nossos fornecedores.
5: As empresas que fazem parte do Simples Nacional continuarão enquadradas automaticamente. Reportagem Cleide Lopes.
3: Para o empresário individual, não mudou o prazo. O período de solicitação de opção para se tornar ou permanecer sendo MEI permanece em janeiro.
4: E se você tem dúvidas, acesse ainda o site gov.br/Receita Federal.
3: E uma dica, no YouTube da Receita tem um vídeo que pode ajudar o pequeno empresário na hora da escolha.
4: Empresas brasileiras que tiveram as exportações afetadas pelas novas tarifas dos Estados Unidos podem ter mais tempo para cumprir compromissos tributários.
3: O Ministério do Desenvolvimento, Indústria, Comércio e Serviços regulamentou a prorrogação por mais um ano do chamado drawback suspensão.
4: O regime suspende o pagamento de tributos na compra ou importação de insumos usados na produção de bens destinados a

0: exportação.
1: Na prática, a empresa assume o compromisso de exportar o produto dentro de um prazo determinado. E é justamente esse prazo que poderá ser ampliado.
0: Só no mês de julho, a aviação civil brasileira registrou quase 12 milhões de viajantes em voos nacionais e internacionais.
1: Desse total, cerca de 9 milhões e 100 mil foram em voos domésticos, um crescimento de 1,9% em relação ao mesmo período do ano passado.
0: E é nesse cenário, com tanta gente viajando para dentro e fora do país, que foi lançada a campanha para alertar passageiros sobre consequências de atos de indisciplina em voos e aeroportos.
1: Para se ter uma ideia, o Brasil registrou 881 casos de indisciplina no transporte aéreo entre janeiro e junho deste ano.
0: 154 episódios estão inseridos em categoria 3 de resolução da ANAC, Agência Nacional de Aviação Civil. Isso significa que a ocorrência pode comprometer a segurança operacional.
1: Para conhecer melhor a resolução da ANAC, que cria regras para atos de indisciplina nos aeroportos e a bordo, vá em pareceexagero.com.br.
0: Agora a gente vai falar sobre os direitos dos passageiros e a ferramenta ANAC Passageiros, que ajuda a orientar usuários e mediar reclamações contra companhias aéreas.
1: Sobre o assunto, conversamos com Yuri Sherman, gerente de regulação das relações de consumo da ANAC. Acompanhe. Olá, nós estamos com Yuri Sherman, gerente de regulação das relações de consumo da ANAC. Boa noite, muito obrigada pela sua presença aqui na Voz do Brasil.
2: Boa noite, Luciana, boa noite, Luciano.
1: Yuri, vamos começar falando qual é o papel da ANAC na proteção dos passageiros.
2: Obrigado pela oportunidade de esclarecer, Luciana. Essa nossa atuação, ela se dá por duas frentes, tá? Uma frente voltada a garantir um ambiente econômico favorável à vinda de novas empresas, para que a gente tenha mais concorrência no nosso setor. E no fim do dia, mais concorrência é bom para o consumidor, né? Gera mais oferta de serviços, mais oferta de produtos, mais opções de tarifas para os passageiros. E a gente tem uma segunda frente, que é diretamente voltada à garantia de direitos essenciais aos passageiros. Isso se dá não só por meio da nossa norma, mas pela nossa atuação fiscalizatória, né? Onde a gente tem ali uma atuação nos aeroportos, a gente acompanha remotamente também o cumprimento dos deveres das empresas. A gente tem também uma atuação de educação para o consumo, né? Para que os passageiros conheçam seus direitos, conheçam seus deveres. E ainda nessa linha de garantir direitos, a gente cria um ambiente propício a resolução de conflitos de consumo.
0: Como é que a agência tem atuado para prevenir problemas e estimular a solução desses possíveis conflitos?
2: No primeiro momento, Luciano, por meio da fiscalização, né? Por meio da fiscalização que a gente vai ali a campo, né? Que as empresas veem que a gente está atuante, né? Que a gente está ali acompanhando o que elas estão fazendo. As empresas veem que cumprir as regras é fundamental, né? É necessário. Agora, o transporte aéreo, ele é muito complexo, né? Tem várias complexidades no transporte aéreo e, por isso, intercorrências podem acontecer. No caso de intercorrências, você só fiscalizar, você só punir, não resolve os problemas individuais, né? E é daí que vem a nossa atuação voltada à resolução de conflitos. E a gente faz isso tanto pelo monitoramento do saque das empresas, né, vendo como que as empresas estão respondendo ali no saque, como que os atendentes das empresas estão preparados para responder as demandas dos passageiros. E a gente faz isso também por meio de uma plataforma de resolução de conflitos, que é o ANAC Passageiro.
1: Bem, Yuri, falando em conflitos, nós ouvimos alguns passageiros que tiveram problemas durante a viagem. Uma delas foi a Amanda Evangelista, que teve problema com a bagagem. Vamos ouvir?
3: Oi, meu nome é Amanda, eu tenho 35 anos, sou residente de Brasília. Recentemente, voltando de Foz do Iguaçu, no Paraná, eu despachei a minha mala pela companhia aérea e, chegando no destino, chegando em Brasília, eu verifiquei que itens da minha mala, como perfume, tinham sido roubados, furtados de dentro da minha mala, enquanto a mala estava sob responsabilidade da companhia aérea e do aeroporto, já que ela não estava comigo. Eu queria saber o que fazer nesses casos.
1: Yuri, o que a gente pode falar para Amanda?
2: Bom, em primeiro lugar, a gente está diante de um cometimento de um crime, né? Então é imprescindível que a Amanda registre

0: ocorrência policial, né, para que tenha a devida apuração policial, e registrada a ocorrência, ela precisa fazer um protesto junto à empresa aérea na primeira oportunidade, né? Então, assim que ela verificou que tinha algum item faltando na sua bagagem, ela faz o protesto junto à empresa aérea e aguarda a resolução. Caso a empresa não resolva o problema, né, considerando que a empresa tem a obrigação de reembolsar por esses itens surrupiados, né, pela violação da bagagem, aí a Amanda pode registrar uma reclamação na plataforma ANAC Passageiro, e lá a empresa vai responder, e a ANAC também vai monitorar toda essa situação em âmbito coletivo, né?
1: Tá certo. Tem também aqui a reclamação da Ana Cláudia Ferraz sobre atrasos de voos. Vamos ouvir.
2: Oi, meu nome é Ana Cláudia Ferraz, moro em Rio Branco, no Acre. Recentemente tive um problema num voo que a gente teria que embarcar 12h, né, no horário Acre, e embarcamos, só que permanecemos 3 horas dentro da aeronave, porque a aeronave apresentou problemas. Depois de 3 horas, eles cancelaram o voo, e no cancelamento do voo eles não ofereceram hotel, nem lanche, nem alimentação, e só conseguimos chegar em casa 6h. E nesse caso, como que a gente procede?
0: No caso de atraso de voo, a partir de 1 hora, a empresa é obrigada a fornecer facilidade de comunicação. A partir de 2 horas, é obrigada a fornecer alimentação. E a partir de 4 horas, a empresa é obrigada a fornecer hotel, hospedagem, para quem não for residente naquela localidade do atraso, né? Então, ainda que nessa situação a passageira estivesse dentro da aeronave, né, e permanecido lá durante 3 horas, depois de 2 horas a empresa deveria ter fornecido essa assistência material de alimentação, e resolvida ali a questão da reacomodação em outro voo, deveria encaminhar os passageiros ou para o hotel, né, para que aguardasse ali, né, como pelo que eu entendi houve pernoite, ou encaminhar os passageiros para sua residência e depois também custear o retorno do passageiro até o aeroporto.
3: E agora ela pode fazer uma reclamação no ANAC Passageiros?
0: É imprescindível que ela faça uma reclamação no ANAC Passageiro, tá, Luciana? A nossa plataforma é uma plataforma que propicia a resolução de conflitos individuais. Então ela vai registrar uma reclamação, a empresa vai ter até 10 dias para responder, e depois disso o passageiro vai avaliar como que foi essa resposta da empresa. E a ANAC está ali nos bastidores acompanhando tudo, né, vendo como que em âmbito coletivo se dá essa atuação das empresas, onde que as empresas estão pecando, como que a gente vai utilizar aquilo para direcionar nossos esforços fiscalizatórios. E a gente tem tido resultados positivos com a plataforma, né, resultados que a gente precisa compartilhar, né, coisa de 80% de resolutividade, um tempo médio de resposta pelas empresas na casa de 4 dias. Então é muito importante a gente estimular a utilização da nossa plataforma como uma alternativa, né, mais rápida, mais célere e mais resolutiva até do que o Poder Judiciário.
1: É um aplicativo ou um endereço na internet?
0: A gente tem a versão web, né, do ANAC Passageiro, e a gente tem a opção de acesso também por meio do super app da ANAC. Os dois são possíveis. Então, entrando ANAC Passageiro, gov.br/ANAC Passageiro, o passageiro entra lá na nossa plataforma, consegue se informar sobre seus direitos e consegue registrar a sua reclamação.
3: E é mais fácil, fica mais rápido resolver os problemas?
0: Muito mais rápido. A gente tem informação clara, com linguagem simples. As empresas, como eu disse, né, têm respondido num tempo muito ágil, né, com um índice de resolutividade que a gente tem considerado satisfatório. Então, agradeço aí pela oportunidade de compartilhar a nossa plataforma.
1: Muito bem, nós conversamos com Yuri Sherman, gerente de regulação das relações de consumo da ANAC, aqui na Voz do Brasil. Muito obrigado por sua presença.
0: Obrigado a vocês pela oportunidade.
3: Será realizado o dia C de capacitação destinado a profissionais de segurança pública que atuam na prevenção e enfrentamento da violência contra a mulher.
1: A formação será realizada presencialmente nas 27 capitais do país, com transmissão simultânea para 80 municípios.
3: A medida integra um pacote de medidas anunciadas nesta semana, ainda dentro do Agosto Lilás, que teve como objetivo conscientizar a população sobre a importância da proteção de mulheres e meninas no país.
1: Além da qualificação, foram assinadas 2 portarias.

0: Vamos ouvir agora na reportagem de Luciana Colares de Holanda.
1: A primeira portaria contou com a adesão de todos os estados e do Distrito Federal e estabelece a Secretaria Nacional de Segurança Pública como responsável pela avaliação dos planos estaduais e distrital de combate à violência contra a mulher. A elaboração caberá aos entes federativos. Para Michele Gonçalves dos Santos, diretora de ensino e pesquisa da Senasp, a medida contribui para a execução das políticas públicas na área.
2: Reforça a objetividade e a transparência da avaliação desses planos estaduais e distrital, planos esses que são instrumentos bastante efetivos e fundamentais para o planejamento e para a execução das políticas de enfrentamento da violência contra mulheres e meninas em todo o país. Assegura também uma aplicação mais transparente, mais célere e eficaz dos recursos do Fundo Nacional de Segurança Pública para esse fim.
1: A segunda portaria institui um grupo de trabalho para a elaboração de um protocolo nacional de atendimento às vítimas de violência sexual. A ideia é um atendimento mais qualificado em todas as delegacias do país. Além disso, foi anunciado um dia de capacitação em 2 de setembro, chamado de Dia C, destinado a profissionais de segurança pública nas 27 capitais do país. O ministro da Justiça e Segurança Pública, Wellington Lima, falou sobre a importância dessa articulação institucional.
3: A violência contra as mulheres não pode ser enfrentada por uma instituição isoladamente. Portanto, estabelecemos os parâmetros, produzimos conhecimento, capacitamos os profissionais e integramos as instituições.
1: Também foi lançada uma publicação da Escola Nacional de Segurança Pública sobre o tema, que reúne evidências para o enfrentamento às violências de gênero, ainda em celebração às 2 décadas da Lei Maria da Penha. Reportagem Luciana Colares de Holanda.
4: Dicas do Enem.
5: Meu nome é Caroline Santos e a minha dúvida é: como melhorar o meu repertório para a redação?
6: Quem responde pra gente é Juliana Bessa, professora de sociologia. Vamos ouvir.
7: Galera, para a prova do Enem, é importante a gente pensar que a gente tem 3 sociólogos importantes, o Durkheim, o Max Weber e o Karl Marx, mas é importante que você consiga aplicar as ideias deles aos outros temas que são importantes, assim, como cidadania, movimentos sociais, desigualdade social e também política, poder e Estado. São mais ou menos esses temas que você vai ver na prova do Enem. E é importante também pensar que esses temas dentro, por exemplo, de movimento social, você vai encontrar também na redação. Na redação, nos últimos anos do Enem, a gente teve temas como a questão de desafios para a população negra, para os povos indígenas, a questão das mulheres também, a invisibilidade do trabalho feminino. Então, essas são grandes áreas, mas a gente pode pensar vários temas aí dentro.
6: A prova de redação do Enem será realizada no dia 8 de novembro. 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
0: A Companhia Nacional de Abastecimento, a Conab, recebe até amanhã propostas para o fornecimento de 5.368 cestas de alimentos.
6: Elas serão destinadas a famílias indígenas do Rio Grande do Sul e Santa Catarina em situação de insegurança alimentar e nutricional.
0: A adesão pode ser feita de forma 100% digital, como explica Everton Santos, diretor de Normas e Sistemas de Logísticas do Ministério da Gestão e da Inovação em Serviços Públicos.
8: Agricultores familiares, cooperativas e associações já podem acessar o site do Contrata Mais Brasil, conferir o edital e participar. Basta fazer o cadastro na plataforma, informar quais alimentos pode fornecer, escolher a oportunidade e enviar a proposta. Tudo em um só lugar.
6: E atenção, os interessados na venda de alimentos devem acessar o site contratamaisbrasil.sistema.gov.br. Vamos repetir? Contrata Mais Brasil, tudo junto, .sistema.gov.br.
0: E essas foram as notícias do governo federal.
6: Uma realização da Secretaria de Comunicação Social da Presidência da República.
0: Com produção da empresa Brasil de Comunicação.
6: Fique agora com as notícias do Poder Judiciário e do Congresso Nacional. Uma boa noite.
0: Boa noite para você e até amanhã.

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1: Você vai ouvir agora notícias do Poder Judiciário.
2: Presidente do STF abre seminário internacional e discute desafios do uso da inteligência artificial no judiciário.
3: Relator no STJ mantém prisão preventiva de tenente-coronel da Polícia Militar de São Paulo, acusado de matar esposa.
2: TSE lança plataforma para combater a desinformação durante o processo eleitoral.
3: Boa noite, eu sou Leandro Bezerra.
2: Eu sou Walter Lima.
3: Supremo Tribunal Federal abre segundo seminário Brasil-Itália da Rede Internacional sobre Sistemas de Justiça e Democracia.
2: O encontro discutiu os impactos da inteligência artificial no judiciário. Marta Ferreira.
4: Na abertura do evento, o presidente do Supremo Tribunal Federal e do Conselho Nacional de Justiça, ministro Edson Fachin, citou riscos concretos do uso da inteligência artificial que desafiam a magistratura, como citações jurisprudenciais inexistentes, vieses discriminatórios reproduzidos a partir de base de dados históricos e a opacidade dos modelos. Na avaliação do ministro, porém, a resposta a esses riscos não pode paralisar a inovação.
5: O caminho parece-nos ser o da experimentação supervisionada, ambientes controlados, registro de ferramentas certificadas, formação obrigatória da magistratura, comitês técnicos e éticos permanentes.
4: A agenda internacional continua amanhã e quinta-feira, com a 17ª Jornada Ítalo-Hispano-Brasileira de Direito Público. O encontro reúne no STF pesquisadores e especialistas dos três países para o intercâmbio acadêmico e a análise comparada de questões relacionadas ao direito constitucional e ao direito público.
3: O ministro do STJ, Reinaldo Soares da Fonseca, manteve a prisão preventiva do tenente-coronel da reserva da Polícia Militar de São Paulo, Geraldo Leite Rosa Neto.
2: O PM é acusado de matar a esposa, também policial militar. Fátima Uchoa.
6: Pela investigação, em 18 de fevereiro deste ano, na capital paulista, Geraldo teria atirado na cabeça da companheira após discutirem. Depois, teria deitado o corpo dela no chão e alterado a cena do crime para simular suicídio, colocando a arma do crime na mão da vítima. Em abril, o ministro Reinaldo Soares da Fonseca definiu a competência do Tribunal do Júri para julgar a ação penal. E agora, ao negar a liminar, que é uma decisão provisória, o relator no STJ destacou que a prisão cautelar é necessária diante do risco de interferência na produção das provas e dos indícios de que o militar teria tentado alterar a cena do crime. O julgamento definitivo do habeas corpus caberá à quinta turma do STJ.
3: TSE lança plataforma para combater a desinformação durante as eleições.
2: A iniciativa reúne orientações para auxiliar no enfrentamento de conteúdos falsos. Guilherme Firmino.
7: O TSE lançou nesta terça-feira a plataforma TSE Facilita, Plataformas Digitais em Ação. A ferramenta facilita o acesso a informações e orientações sobre a atuação da Justiça Eleitoral e das empresas de tecnologia no combate à desinformação. Para o presidente do TSE, ministro Cássio Nunes Marques, o tribunal e as plataformas têm atribuições e capacidades que se complementam no enfraquecimento aos desafios do ambiente digital. A expectativa é que a ampla divulgação dos materiais contribua para dar mais efetividade às decisões da Justiça Eleitoral.
3: Justiça Federal condena homem que compartilhava na internet imagens de abuso sexual infantil.
2: A denúncia foi apresentada pelo Ministério Público Federal. Sabrine Menezes.
8: Segundo as investigações, o homem armazenava no celular e no computador 237 vídeos e imagens com cenas de conteúdo sexual envolvendo crianças e adolescentes. O material foi disponibilizado na nuvem em três ocasiões durante o ano de 2021. O homem foi condenado a 4 anos e 9 meses de prisão em regime semiaberto, além de multa. A sentença da Justiça Federal em São José dos Campos destacou ainda que o acusado tentou esconder a própria identidade com o uso de dados fictícios nos sites e e-mails para não ser incriminado. Ele foi condenado pelos crimes de distribuição e compartilhamento e posse e armazenamento de conteúdo sexual envolvendo crianças e adolescentes, mas poderá recorrer em liberdade.
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1: A você uma boa noite.
0: E até amanhã.
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0: sou Paula Groba.
1: E eu sou Humberto Pinheiro.
0: E estes são os destaques de hoje do Jornal do Senado, que começa agora.
1: Vacina contra herpes zóster poderá ser oferecida gratuitamente pelo SUS.
0: Novo piso salarial de médicos e dentistas avança e segue para o plenário.
1: Senado aprova indicação de Rodrigo Pacheco para vaga de ministro do Tribunal de Contas da União.
0: Boa noite.
1: Boa noite.
0: Avançou no Senado a proposta que define a implementação gradual do novo piso salarial de médicos e cirurgiões dentistas ao longo de 3 anos.
1: A proposta foi aprovada pela Comissão de Assuntos Sociais e agora segue em regime de urgência para votação no plenário do Senado. As informações com o repórter Márcio Maturana.
2: O novo piso salarial de R$13.662 para médicos e cirurgiões dentistas com jornada de 20 horas semanais vai ser aplicado gradualmente ao longo de 3 anos. 40% do valor a partir de 1º de janeiro de 2027, 70% em 2028 e 100% em 2029. Esse é o conteúdo de uma emenda da senadora Tereza Leitão, do PT de Pernambuco, aprovada nesta terça-feira pela Comissão de Assuntos Sociais. O relator foi Fernando Dueire, do PSD de Pernambuco.
3: A implementação gradual do piso assegura que esses empregadores se adaptem de forma planejada, sem demissões e sem interrupção de serviços essenciais.
2: O projeto já tinha sido aprovado nas comissões, mas recebeu emendas no plenário do Senado e por isso voltou aos colegiados. Na rede privada, o piso vai ser atualizado todo ano com base no IPCA, em vez de seguir o aumento do salário mínimo geral, como é atualmente. Na rede pública, o reajuste vai seguir leis específicas de cada unidade da federação, sendo que estados e municípios não vão precisar arcar com o aumento, porque o custeio será do Fundo Nacional de Saúde. O texto estabelece também que o trabalho noturno e as horas extras vão valer 50% a mais que o piso, em vez dos 20% para trabalho noturno e 25% para horas extras. Além disso, o projeto mantém o direito a 10 minutos de repouso para cada 90 minutos de trabalho e reforça que a chefia de serviços médicos ou odontológicos deve ser feita por profissionais habilitados nessas áreas.
0: E a comissão mista que analisa a chamada MP da taxa das blusinhas adiou para esta quarta-feira a reunião para a votação da proposta. O colegiado volta a se reunir nesta quarta-feira às 10 da manhã.
1: O presidente deputado Reginaldo Lopes e a relatora senadora Leila Barros ainda buscam um acordo sobre o texto. A medida zero imposto de importação para compras internacionais de até $50. A MP perde a validade no dia 8 de setembro.
0: O Senado aprovou a indicação do senador Rodrigo Pacheco para o cargo de ministro do Tribunal de Contas da União, o TCU. A votação ocorreu em regime de urgência após articulação de lideranças partidárias.
1: Pacheco vai ocupar a vaga deixada por Bruno Dantas. Ele renunciou ao cargo nesta segunda-feira. Os detalhes com o repórter Douglas Castilho.
4: Com o rito especial, a indicação foi direto ao plenário, onde parlamentares exaltaram a atuação de Rodrigo Pacheco como presidente do Congresso em momentos delicados da história recente do país, como na CPI da Covid-19 e nos atos de 8 de janeiro. Após o resultado da votação, que se deu por 63 votos a favor e 4 contra, Rodrigo Pacheco agradeceu ao autor da indicação, o presidente Davi Alcolumbre, aos companheiros de parlamento e falou da importância do papel a ser desempenhado.
5: Eu sei o que representa um tribunal de contas num país em que os recursos são escassos. Quando se fala de recursos públicos e de gastos públicos, todo cidadão tem o dever de cuidar e de zelar pela aplicação do recurso público e tem o dever de se permitir fiscalizar por um controle externo que é desempenhado pelo Congresso Nacional com o auxílio do Tribunal de Contas da União.
4: O projeto

0: de decreto legislativo de indicação do senador agora será encaminhado à Câmara dos Deputados, onde o nome de Pacheco também passará por análise e votação.
1: E nesta quarta-feira, a Comissão de Constituição e Justiça pode votar a proposta que reduz a jornada de trabalho para 40 horas semanais e acaba com a escala 6x1. Um dos favoráveis ao texto é o senador Paulo Paim, do PT do Rio Grande do Sul.
2: O parlamentar citou experiências no Brasil e em outros países que, segundo ele, mostram que a redução da jornada pode melhorar a qualidade de vida dos trabalhadores sem reduzir a produção. Paim fez um apelo para que a proposta seja votada pelos senadores e enfatizou que o fim da escala 6x1 deve ser visto como uma pauta nacional e não partidária. O texto já foi aprovado pela Câmara dos Deputados.
3: Alguns tentam embaralhar esse debate e dizem que o fim da escala 6x1 é uma questão eleitoral. Não é. Eleição passa, a vida da nossa gente fica. Essa é uma causa maior, é uma causa do país, é uma causa humanitária. E por isso eu repito, a PEC 221 não tem dono. Não é de partido nenhum, ela é do povo brasileiro.
1: Já o senador Hermes Klan, do PL de Santa Catarina, defendeu responsabilidade e negociação coletiva no debate sobre o fim da escala 6x1. Ele disse que uma regra única pode não atender a todos os setores.
2: Segundo o Klan, a redução da jornada com manutenção dos salários pode elevar o custo da hora trabalhada, afetando contratações, investimentos e preços. O senador também alertou para o risco de o trabalhador precisar de uma segunda renda.
4: É preciso também ter coragem para dizer que uma pauta legítima não pode ser transformada em bandeira eleitoral. É muito fácil anunciar, vamos reduzir a jornada, vamos dar mais descanso. Isso rende aplausos. O difícil é responder, quem vai pagar a conta? Quantos empregos serão afetados? Quanto vai aumentar os custos das empresas? Qual será o impacto sobre os preços?
1: Incitar ou induzir a prática de crimes em locais como escolas, universidades e centros de compras poderá render penas mais duras.
2: A Comissão de Segurança Pública aprovou o projeto que amplia a punição para esse tipo de conduta. A proposta agora segue para a Comissão de Constituição e Justiça. Repórter Bruno Lourenço.
5: O Senado aprovou o projeto de lei que tipifica o crime de massacre. A Comissão de Segurança Pública do Senado aprovou a proposta com normas gerais sobre segurança escolar. E agora a CSP votou a iniciativa que pune a incitação ou o induzimento a crimes contra a paz pública. A relatora, senadora professora Dorinha Seabra, do União do Tocantins, diz que as propostas têm como objetivo reprimir e prevenir atentados, principalmente a instituições de ensino.
6: Os projetos em questão têm como objetivo reprimir e prevenir atentados a instituições de ensino, como os que ocorreram em um passado recente. Podendo ser citados aqueles na Escola Estadual Tomásia Montoro, em São Paulo, e na creche Bom Pastor, no município de Blumenau, onde crianças e professores foram covardemente feridos e mortos.
5: O texto, que vai à Comissão de Constituição e Justiça, prevê que se da incitação pública resultar a efetiva prática do crime, a pena será aumentada de 3 a 6 meses e multa para 6 meses a 2 anos e multa. Se o chamamento ao crime for feito por meio da internet, a punição pode aumentar para até o dobro.
1: E a vacina contra o herpes zóster poderá ser oferecida gratuitamente pelo SUS a pessoas com mais de 50 anos.
2: O esquema a ser oferecido é de 2 doses. A proposta segue agora para a Câmara dos Deputados. Repórter Márcio Maturana.
7: A proposta recebeu o parecer favorável da senadora Damaris Alves, do Republicanos do Distrito Federal.
8: A vacina Corumbinante já possui registro sanitário no Brasil e a indicação para adultos a partir de 50 anos para indivíduos imunocomprometidos.
7: A vacinação também vai ficar disponível para maiores de 18 anos com imunossupressão ou outra condição clínica que comprometa o sistema imunológico. O herpes zóster provoca lesões na pele, dor nos nervos, ardor, coceira e febre. É causado pelo mesmo vírus da catapora, que pode ficar adormecido durante toda a vida e ser reativado em adultos ou em pessoas com sistema imunológico comprometido, como no caso de doenças crônicas, câncer ou transplante.
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0: edição de Paula Groba e trabalhos técnicos de Eliseu Caires, o Jornal do Senado fica por aqui. Acompanhe agora as notícias da Câmara dos Deputados. Boa noite.
1: Boa noite e até amanhã.
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3: Câmara aprova financiamento para motoristas de aplicativo e taxistas.
4: Deputados prorrogam incentivos para doações de combate ao câncer.
3: Parlamentares apoiam discussão sobre o fim da escala de trabalho 6x1.
5: Boa noite. Jandira Fegali, do PCdoB do Rio de Janeiro, enumera as principais pautas em discussão no Congresso. Entre elas, o fim da escala de trabalho 6x1 e a proposta que amplia a participação da União na política de segurança pública. Ela cita ainda projetos sobre terras raras e minerais críticos.
3: Jandira Fegali também defende a isenção de impostos para compras internacionais de até $50. De acordo com a deputada, essas matérias estão entre as prioridades do Congresso no trabalho de esforço concentrado antes das eleições de outubro.
5: Alencar Santana, do PT de São Paulo, defende a redução da jornada de trabalho para 40 horas semanais, sem redução de salário, e o fim da escala 6x1. A proposta deve ser analisada pelo Senado e, segundo o deputado, representa uma medida de proteção aos trabalhadores.
3: Alencar Santana sustenta que a mudança pode melhorar a qualidade de vida dos trabalhadores com mais tempo para descanso, convivência familiar e cuidados com a saúde. O parlamentar também destaca a importância de avançar na votação da proposta no Congresso.
5: De acordo com Maria do Rosário, do PT do Rio Grande do Sul, o fim da escala 6x1 é uma pauta histórica para os trabalhadores brasileiros. Segundo a deputada, a medida garante mais tempo de descanso, estudo e convívio familiar, especialmente para as mulheres.
3: Maria do Rosário também critica o empenho da oposição contra uma medida que, segundo ela, beneficia a classe trabalhadora. Na visão da parlamentar, ao tentar derrotar o fim da jornada 6x1, a oposição não atinge apenas o governo, mas impõe um retrocesso à classe trabalhadora.
5: Tadeu Venere, do PT do Paraná, acredita que a aprovação do fim da escala 6x1 é uma conquista histórica para os trabalhadores. Ao rebater a oposição à proposta, o deputado sustenta que a medida representa apenas o exercício do direito ao descanso, ao estudo e ao convívio familiar.
3: No entendimento de Tadeu Venere, os congressistas que tentam adiar o debate sobre a redução da jornada de trabalho demonstram menosprezo pela qualidade de vida da população mais vulnerável.
5: Márcio Gerri, do PCdoB do Maranhão, classifica o fim da escala 6x1 como um avanço no mundo do trabalho. O congressista ressalta o grande suporte popular ao tema e afirma que posicionamentos em contrário no Congresso não serão capazes de alterar esse apoio.
3: Para Márcio Gerri, a mudança em análise no Senado trará mais qualidade de vida com tempo para o convívio familiar, o lazer e a formação profissional. Ele recomenda acompanhar cada voto dos senadores para conhecer quem defende os direitos dos trabalhadores.
2: Trabalho.
5: A Câmara aprovou um projeto que regulamenta o exercício da profissão de psicopedagogo. O repórter Antônio Vital explica o que ficou definido na medida.
6: O plenário da Câmara aprovou o projeto já aprovado pelo Senado que regulamenta a profissão de psicopedagogo ou psicopedagoga. O texto aprovado recebeu parecer favorável da deputada Franciane Baier, do Republicanos do Rio Grande do Sul. Entre outras medidas, estabelece os requisitos para o exercício da atividade, como a exigência de diploma de graduação em psicopedagogia com estágio prático obrigatório, mas cria regras de transição que permite que profissionais graduados em psicologia, pedagogia, licenciatura ou fonoaudiologia também exerçam a profissão, desde que tenham concluído curso de especialização na área com duração mínima de 600 horas. A proposta também prevê que quem já exerce ou tenha exercido a atividade poderá continuar a atuar na área. O projeto define a psicopedagogia como uma atividade que envolve avaliação e a intervenção em processos de aprendizagem. Quem exerce a profissão trabalha com crianças, adolescentes e outras pessoas que apresentem dificuldade para aprender. A relatora explicou que a atuação não se limita ao desempenho escolar. Dificuldades de aprendizagem podem decorrer de outros fatores, inclusive cognitivos, emocionais e sociais. O projeto foi aprovado de maneira simbólica, sem votos contrários, e a votação foi acompanhada das galerias do plenário da Câmara por representantes da categoria de todo o país. Para o deputado Rodrigo Hollenberg, do PSB do Distrito Federal, psicopedagogos e psicopedagogas são fundamentais para garantir os direitos de quem tem dificuldade de aprendizagem.
7: Essa Câmara hoje vai fazer justiça

0: a uma categoria extremamente importante, eu diria, indispensável para garantir o aprendizado de nossas crianças, mas não apenas de nossas crianças. Como presidente da Comissão de Defesa dos Direitos das Pessoas com Deficiência, eu entendo que esse projeto é absolutamente indispensável para garantir que pessoas com dificuldade de aprendizado possam garantir um aprendizado adequado a partir desse apoio promovido pelos psicopedagogos ou pelas psicopedagogas.
1: Por ser uma atividade interdisciplinar, o projeto deixa claro que o exercício da psicopedagogia não pode ser confundido com dos profissionais de saúde e educação. O projeto obriga ainda o sigilo profissional e, ao contrário de outros projetos que tratam do exercício de profissões, dispensa a necessidade de um conselho profissional. O projeto que regulamenta a profissão de psicopedagogo ou psicopedagoga seguiu para a sanção presidencial e pode virar lei. Da Rádio Câmara de Brasília, Antônio Vital.
2: Economia. De acordo com Cobalcini, do MDB de Santa Catarina, as sobretaxas de até 37,5% impostas pelos Estados Unidos prejudicam a economia catarinense. O deputado destaca o impacto direto em cidades como Caçador, que, segundo ele, correm o risco de perder postos de trabalho.
3: Cobalcini, que preside a Comissão de Meio Ambiente, enfatiza que a produção brasileira é sustentável e baseada no manejo de florestas plantadas. Para ele, as sanções norte-americanas foram aplicadas sem critérios técnicos.
2: Heitor Xu, do PSD do Rio Grande do Sul, defende reduzir a carga tributária sobre o tabaco e combater o contrabando. Segundo ele, o setor gera empregos a milhares de agricultores e a centenas de milhares de trabalhadores, sendo fonte de emprego, renda e arrecadação.
3: Heitor Xu pede também regras para dispositivos eletrônicos para fumar e a produção nacional. Para ele, legalizar a cadeia produtiva nacional e ampliar a fiscalização podem atrair novas fábricas para o país, gerar mais empregos e elevar a arrecadação, especialmente para seu estado.
2: Transportes. A Câmara aprovou uma medida provisória que permite o uso de 30 bilhões de reais para financiar carros novos para motoristas de aplicativo e taxistas. O repórter Antônio Vital acompanhou a votação.
1: A Câmara dos Deputados aprovou medida provisória que autoriza o governo federal a destinar até 30 bilhões de reais para financiar veículos novos para motoristas de carros de aplicativo, taxistas, cooperativas de taxistas e empresas de transporte escolar. A medida provisória faz parte do programa Move Brasil. Além de ampliar o crédito e permitir a renovação da frota, o texto final aprovado, apresentado pela relatora, a deputada Amanda Gentil, do PP do Maranhão, permite o uso do Fundo de Investimento em Infraestrutura Social, gerido pela Casa Civil da Presidência da República. O fundo poderá financiar a troca de veículos que contribua para reduzir custos ambientais, sociais ou econômicos do transporte urbano. Pode arcar ainda com recursos para financiar o seguro do veículo, itens de segurança destinados a profissionais mulheres e até mesmo custos de cartório. Um dos objetivos é estimular a substituição de veículos antigos por outros menos poluentes e permitir linhas de crédito para profissionais que não conseguem obter financiamento com juros menores no mercado. Para motoristas de aplicativo e taxistas, o acesso fica limitado a um veículo por beneficiário. Para cooperativas de táxi, o limite é de um veículo por cooperado. Já para o transporte escolar, não existe um limite definido. As profissionais mulheres beneficiadas pelo programa poderão ainda ter direito a condições diferenciadas de taxas, prazos e carência, que será definido pelo Conselho Monetário Nacional. Os benefícios a motoristas particulares e empresas de transporte escolar foram defendidos pela relatora, deputada Amanda Gentil, do PP do Maranhão.
4: Porque às vezes, muitos desses motoristas de aplicativo, muitos desses motoristas de táxi, eles usufruem de carros alugados, que muitas vezes o valor do aluguel é duas vezes o valor de uma parcela, e que aquele bem, que se você pagar a parcela, vai ser seu. Então, a importância que é nós trazermos um projeto que vai entregar um bem para o trabalhador brasileiro, para que ele tenha mais segurança e renda dentro da sua casa.
1: A medida provisória, que já está em vigor, foi justificada por deputados da base do governo com um necessária para incentivar o transporte urbano e a atividade dos condutores. Foi o que disse o deputado Bongás, do PT do Rio Grande do Sul.
5: Precisavam também esses trabalhadores terem financiamento específico para poderem comprar o seu veículo e, ao mesmo tempo, poder usar este recurso para outros utensílios, cartoriais, por exemplo, de seguro. Tudo isso foi incorporado no debate para beneficiar os motoristas de aplicativos desse país que estavam reivindicando.
1: O texto final aprovado também altera o Código de Trânsito.

0: brasileiro para autorizar que motoristas habilitados na categoria B conduzam caminhões leves, elétricos ou híbridos. Outra mudança inclui a produção de baterias no Programa de Apoio ao Desenvolvimento Tecnológico da Indústria de Semicondutores, conhecido como PADIS. A medida provisória que autoriza o governo federal a destinar até 30 bilhões de reais para financiar veículos novos para motoristas de carros de aplicativo, taxistas, cooperativas de taxistas e empresas de transporte escolar, seguiu para análise do Senado. Da Rádio Câmara de Brasília, Antônio Vital.
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2: Justiça.
3: Júlia Zanatta, do PL de Santa Catarina, cobra explicações do ministro Alexandre de Moraes sobre denúncias divulgadas pela imprensa envolvendo o ministro e empresário Daniel Vorcaro. A deputada também pediu o afastamento de Moraes e defendeu o impeachment do ministro.
2: Júlia Zanatta acredita que o Supremo Tribunal Federal e o Senado não podem ignorar as denúncias e pede que o ministro se explique em até 48 horas. Para a deputada, os fatos divulgados colocam em dúvida a atuação das instituições e exigem investigação.
3: Hildo Rocha, do MDB do Maranhão, vai apresentar uma proposta para mudar as regras de escolha e permanência de ministros do Supremo Tribunal Federal. Em seu entendimento, pessoas que tenham ocupado cargos comissionados ou mandatos eletivos não poderiam ser indicadas ao STF.
2: Hildo Rocha também defende que os ministros tenham mandato de 5 anos, renovável por mais 5 anos, mediante consulta à população. Ao fim do período, segundo o deputado, eles poderiam atuar como advogados ou professores, mas não poderiam voltar à vida política.
3: Eli Borges, do Republicanos do Tocantins, considera que as eleições para o Senado serão decisivas para o futuro do país. O deputado lembra que caberá aos novos senadores a responsabilidade de sabatinar ministros do STF e de conter o que considera excessos da corte.
2: Eli Borges também pede mais moralização na política e combate à corrupção. Na avaliação do parlamentar, o cidadão deve estar atento aos políticos que defendem o devido processo legal e a soberania popular.
3: Kim Kataguiri, do Missão de São Paulo, classifica como graves as suspeitas de possíveis relações entre ministros da Suprema Corte e envolvidos do escândalo do Banco Master. Ele questiona a inércia das instituições e da sociedade frente às situações divulgadas pela imprensa.
2: Kim Kataguiri critica também decisões da Justiça Eleitoral, alegando supostas diferenças de tratamento entre candidaturas. Ele reclama da suspensão de campanhas por atrasos em declarações eleitorais nacionais, alegando configurar restrição a direitos políticos.
4: Saúde.
3: A Câmara aprovou projeto que prorroga incentivos para doações a instituições de combate ao câncer e assistência a pessoas com deficiência. As informações com a repórter Cibele Comanetti.
5: O plenário da Câmara aprovou o projeto que prorroga até 2031 o prazo para empresas deduzirem do pagamento do imposto de renda doações a instituições sem fins lucrativos, como as Santas Casas, que atuam na prevenção e combate ao câncer ou na reabilitação de pessoas com deficiência. O incentivo acabaria neste ano. A proposta foi apresentada pelo deputado Sérgio Souza, do MDB do Paraná, e recebeu parecer favorável do relator, deputado Antônio Brito, do PSD da Bahia. Os incentivos às doações estão previstos em 2 programas criados em 2012. O Programa Nacional de Apoio à Atenção Oncológica, conhecido como PRONON, e o Programa Nacional de Apoio à Atenção de Saúde da Pessoa com Deficiência, o PRONAS. Os dois permitem o emprego de recursos privados para financiar projetos desenvolvidos por entidades especializadas e sem fins lucrativos. Segundo o relator Antônio Brito, o PRONON amplia

0: A capacidade de atendimento do Sistema Único de Saúde, o SUS, para a prevenção, o diagnóstico precoce, o tratamento, a reabilitação e os cuidados paliativos de pessoas com câncer. Já o PRONAS aumenta a oferta de assistência às pessoas com deficiência, especialmente no que diz respeito a projetos destinados à reabilitação, diagnóstico, tratamento, desenvolvimento de novas tecnologias e aumenta a oferta de assistência às pessoas com deficiência, especialmente no que diz respeito a projetos destinados à reabilitação, diagnóstico, tratamento, desenvolvimento de novas tecnologias e capacitação de profissionais. Antônio Brito comemorou a aprovação da proposta.
1: Quero parabenizar a todos que participaram da elaboração da prorrogação até 2031 do prazo do PRONO e do PRONAS, tão importante na articulação da sociedade civil, do terceiro setor, do governo federal e também das iniciativas privadas no atendimento às instituições filantrópicas, seja ela na área da saúde, no tratamento do câncer, como também nas entidades que atuam com a pessoa com deficiência.
0: O projeto que prorroga até 2031 prazo para empresas deduzirem do pagamento do imposto de renda doações a instituições sem fins lucrativos que atuam na prevenção e combate ao câncer ou na reabilitação de pessoas com deficiência seguiu para análise do Senado. Da Rádio Câmara de Brasília, com informações de Antônio Vital, Cibele Colmanete.
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0: Câmara aprovou um projeto que acaba com a obrigatoriedade de férias escolares durante o período da Copa do Mundo Feminina em 2027. O repórter Antônio Vital acompanhou a votação.
1: O plenário da Câmara aprovou o projeto que desobriga as redes de ensino pública e privada de todo o país a concederem férias escolares para todos os alunos durante a realização da Copa do Mundo Feminina de Futebol no ano que vem. Lei de autoria do governo, aprovada no início do ano pelo Congresso, obriga que as férias dos estudantes coincidam com o período do torneio, entre 24 de junho e 25 de julho de 2027. O projeto apresentado pela deputada Anne Ortiz, do PP do Rio Grande do Sul, permite que os sistemas de ensino dos estados e municípios decidam sobre o período de férias escolares, em vez de obedecer ao calendário oficial da competição. Entidades como a Federação Nacional das Escolas Particulares criticaram a obrigatoriedade prevista em lei e alegaram que a alteração do período de férias do meio do ano coloca em risco o calendário escolar exigido pela Lei de Diretrizes e Bases da Educação, que obriga pelo menos 200 dias letivos no ano. A proposta recebeu parecer favorável do relator, deputado Alex Manente, do Cidadania de São Paulo. Para ele, do ponto de vista educacional, não é adequado impor solução uniforme a todos os sistemas de ensino sem considerar as necessidades regionais. O projeto foi aprovado de maneira simbólica pelo plenário, sem votos contrários. O deputado Chico Alencar, do PSOL do Rio de Janeiro, defendeu a medida.
2: O reconhecimento da importância da Copa do Mundo de Futebol está nesse projeto de lei, só que não subordinando os interesses da Copa do Mundo aos sistemas educacionais. Os jogos ocorrem em apenas algumas cidades e, na maior parte das vezes, com um número reduzido de partidas, não se justificando como férias todo o período em todo o território nacional.
1: Os jogos da Copa do Mundo de Futebol Feminino serão realizados em 8 cidades: Belo Horizonte, Brasília, Fortaleza, Porto Alegre, Recife, Rio de Janeiro, Salvador e São Paulo. O projeto que desobriga as redes de ensino público e privada de todo o país a concederem férias escolares para todos os alunos durante a realização da Copa do Mundo Feminina seguiu para análise do Senado. Da Rádio Câmara de Brasília, Antônio Vital.
3: Educação. Ranieri Paulino, do Republicanos da Paraíba, propõe diversificar a educação profissional e tecnológica, ampliando a oferta em pequenos municípios, áreas rurais e regiões, conforme as demandas e as vocações específicas.
0: Para tanto, Ranieri Paulino apresentou um projeto que altera o Estatuto da Juventude e o Pronatec, articulando formação, trabalho, emprego e renda às características econômicas, sociais e culturais de cada território nacional e local.
3: Termina agora o Jornal Câmara dos Deputados, produzido pela Rádio Câmara, com trabalhos técnicos de Everson Urani e apresentação de